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0: Inicia nossa noite com Tiãozinho e Alessandro e o Amor de Trem nesta noite gostosa de terça-feira. Já que tem mais músicas pra você.
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0: Estamos de volta, tem Nayara Azevedo, tem Marília Mendonça, 50%. Nossa.

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0: Nossa Noite com Cristiano Araújo, saudoso Cris, cê que sabe, nesta noite gostosa de quinta-feira, 1º de outubro, chegando mais participações. Alô, Maicon, aquele abraço, doutora Fernanda também, sempre na sintonia, Rosilene, a Carol, valeu, valeu, valeu.
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0: Estamos de volta, tem Kaique, coração não é de aço.
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0: 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Porque o Pegada Sertanejo aqui tá prontinho. Preparamos aqui muita música boa para você curtir as melhores do sertanejo, hein?

0: hora de dar uma pequena pausa, mas se preocupa não, hein? Voltamos daqui a pouquinho com mais sertanejo de primeira qualidade pra você.
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0: 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Pessoal, chegou a hora de entrar de cabeça na vibe sertaneja mais animada do rádio. Então, aumente esse volume aí que a gente vai sacudindo aqui com as melhores do sertanejo pra você.

0: Terminamos mais um bloco musical, hein? Mais uma sequência daquelas. Fica triste não, hein? Porque em breve, daqui a pouquinho, voltamos com mais Pegada Sertaneja.
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0: Sertaneja, tá preparado para mais uma explosão de hits aqui no Pegada Sertaneja? Então segura e vem comigo, porque a festa está apenas começando.
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0: dizer que alegria, que emoção estar nessa festa maravilhosa. Boa noite! Boa noite, Paraná!
1: Boa noite, Chico Rei! Boa noite, gente!
2: Mais um bloco cheio de hits sertanejos, hein? Que agitaram aí a sua programação. Mas desgruda não, hein? Daqui a pouquinho tem muito mais pra você.
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0: Trio Parada Dura.
1: Leva, galera.
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9: E aí, estão prontos com mais uma dose de alegria e animação? Porque o Pegada Sertaneja aqui tá prontinho. Preparamos aqui muita música boa pra você curtir as melhores do sertanejo, hein?
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1: E assim terminamos mais um bloco musical, hein? Mais uma sequência daquelas. Fica triste não, hein? Porque em breve, daqui a pouquinho, voltamos com mais Pegada

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E eu quero que vocês me respondam com muita sinceridade. Tem alguém apaixonado aqui hoje? Porque se tiver gente apaixonada aqui hoje, pode preparar o coraçãozinho, que a gente veio pra judiar, gente.

Nos despedimos com aquele gostinho de quero mais. O Pegada Sertaneja agradece mais uma vez a toda a nossa legião de ouvintes espalhados pela cidade. Continue ligado aqui no nosso Pegada Sertaneja, porque logo, logo, a gente volta com muito mais sucessos.

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2: Está entrando no seu rádio o Love Music. Espero que esteja bem, com muita saúde, muita felicidade e muito amor. O Love Music está no ar.
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1: Esse foi mais um bloco do Love Music. Voltamos já.
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1: 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Vem que tem mais aqui no Love Music.
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1: 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Espero que você esteja gostando do programa de hoje. Voltaremos já já.
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3: Meia-noite e 38 minutos.
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1: 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Voltamos já!
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2: Meia-noite e 54 minutos.
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2: Love Music volta depois do intervalo. Não mude de frequência, depois do intervalo tem mais.
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0: Uma hora e 11 minutos.
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2: De volta com o Love Music, as canções que tocam o seu coração.
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2: Uma melhor que a outra aqui no Love Music. Voltaremos já.
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2: 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Voltamos a apresentar o Love Music. Vem comigo.
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2: Chegamos ao fim de mais uma edição do Love Music. Voltaremos no próximo programa com mais. Beijos e até lá.
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4: 1:49.
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0: já estão chegando aqui, ó. Que cheirinho de final de semana.
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0: Já dá pra perceber, não é, gente? Cheirinho de final de semana, já é quinta! Você tá no trabalho, tá em casa, tá de boa descansando, é? Não importa onde você esteja, só agradeço a sua presença por aqui. Vem na quinta-feira, que tem muita moda no madrugada. Ah, e eu quero ser participando, tá? Vai lá no @ Joel Cabral Voz no meu Instagram e me conta de onde você tá me ouvindo. Ó, você que tá no hospital trabalhando, pra você porteiro, você que é motorista por aplicativo, muito obrigado pelo carinho da sua audiência, tá? E obrigado pela companhia também. Bora começar! Chega perto do rádio, vem que já quintou aqui.
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0: O primeiro a chegar na sua quinta, Eduardo Costa. Por onde andei? Ó que modão, gente. Bom dia.

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0: Madrugada, a culpa é nossa. Ah, nananina, não, assume isso aí. Antes teve Murilo Huff, Saudade Estranha, Luan Santana com Iaí e ainda Eduardo Costa, Por Onde Andei. Vem cá junto, ó. Boa quinta, ó.
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madrugada gostosa, Tchãozinho e Alessandro Conde Paulo e Paulinho, Amor de Trem. Teve antes Moisés Rico, Aroma de Problema. E Maurício e Eduardo, Solteira no Mundo. Você tá gostando, é? O Madrugada continua daqui a pouquinho após o intervalo. Se prepare pra cantar junto, tá? Você vai cantar já já com João Bosco e Vinícius, Yasmin Santos, o Rio Negro e o Solimões.

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2: Duas horas e 19 minutos.

madrugada, Yasmin Santos. Que regravação, hein? Apenas um sorriso. Teve antes Guilherme, Minuto e Panda. Eu duvido. Daniel com Casava de Novo. E Rio Negro e Solimões, Divergência. Vem cá junto, ó. Boa quinta.

Fechando a primeira hora da quinta, e madrugada, Leandro e Romário e Ícaro e o Gilmar, Corações Egoístas. Teve antes Eduardo Costa, Namorando Seu Sorriso, e PPA com Diego e Vitor Hugo, Carmé de Chocolate. Na próxima hora, se preparem, hein? Lá vem Wesley Safadão, vai ter Guilherme Santiago.

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1: Duas horas e 47.

madrugada, Henrique Juliano, chá de casa nova. Que modão, que história, gente. Tem que valorizar pra não passar e nem viver algo desse jeito, né? Não praticar essa lição. Rio Negro e Selimões com Country Beat apaixona muita gente. Gustavo Mioto, Sofrimento Antecipado. E Matheus e Cauã e Laona Prado, Admita. Bom dia, continua, ó.

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1: Na madrugada, Mato Grosso e Matias, enquanto o sol brilhar, que modão. Antes, Wesley Safadão, eu já tava bem. E ainda, João Lucas Freitas e Kleber e Cauã, preso ao seu beijo. O intervalo é rápido, hein? Você vai cantar já, já, com Jazzy Jadson, Bruni Marrone, Henrique Juliano, com Luan Santana. Até.

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2: Ah, você continua aqui com a gente, é?
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2: Guilherme Benuto e Panda chegando. Eu duvido. Bom dia.

será hoje na Madrugada Gostosa? Mentira que virou paixão, hein, modão? Teve antes PPA com Diego e Vitor Hugo, Carmé de Chocolate, Luan Santana com Abalo Emocional e Guilherme Benuto e Panda. Eu duvido! Vem cá junto. Ó, continua. Madrugada.

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madrugada gostosa, fechando essa hora, Gustavo Lima, que reflexiva, gente. Como temos que agradecer, né? Retrovisor, Jazzy Jadson com Doutora e Ed Brito e Samuel, toda mulher. Na próxima hora tem moda, hein? Você vai gostar de ouvir e cantar junto com Lucas e Luan, Marcos e Belucci, com Jorge, Matheus e Marília Mendonça.

0: 3:43.
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0: muito bom dia. Tá começando mais uma hora aqui no Madrugada. Você tá bem, lindona? E você, amigão? Ah, tem muita gente passando aqui no arroba Joel Cabral Voz. No meu Instagram tem notificação chegando, ó. Ah, deixa eu mandar um abraço pra esse povo, gente. Tem gente em Florianópolis curtindo. A Luciana e a Brenda tá no Estreito curtindo. Obrigado pelo carinho da audiência de vocês aí, tá? Sabe quem tá aí, Franca? É a Lucimeire. Ô, Lucimeire, você tá bem, mulher? Obrigado pela sua participação, viu? Tem gente também em Ribeirão Preto curtindo, o Kaique, a Valéria, o Maicon. Você que tá passando no arroba Joel Cabral Voz do meu Instagram, fica à vontade, tá? E sempre eu mando abraço aqui. Você quer passar lá também? Passa lá, me conta de onde você tá me ouvindo e depois eu te mando abraço. Combinado? Bora começar essa hora. Vem junto, vem, vem.
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0: Abrindo essa hora, Jorge, Matheus e Marília Mendonça. Me ame mais. Ó que modão, gente.

0: Madrugada Alucinação, é o mais novo louco da cidade, é? Que história, gente. Antes, Emílio e Eduardo, Barulho da Buzina, Israel e Rodolfo com Veterinária e ainda Jorge, Matheus e Marília Mendonça. Me ame mais, bom dia, continua aqui na quinta, ó.
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Madrugada Boa, tocando Júnior Marques, Ilusão de Amor. Se ouviu antes, Maurício e Eduardo, Solteira no Mundo. E Lucas e Luan, Descida. Daqui a pouquinho tem mais, vai se preparando. Lá vem Israel e Rodolfo, Maiara e

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1: 4 horas e 13 minutos.
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3: Ei, companhia agradável essa sua. Obrigado por estar aqui, viu?
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3: Aqui continua pra você. Vem junto. Vem, vem, vem.
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3: Rio Negro e Solimões com Emílio e Eduardo.
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madrugada gostosa, Yasmin Santos, não quero ser mais eu, hein? Teve antes Gustavo Lima, Bala Alojada, João Bosco e Vinícius e Thierry, amiga linda, e ainda Rio Negro e Solimões, Emílio e Eduardo, sonhando com você. Boa quinta, tá? Continua, ó. Madrugada.

madrugada gostosa, Ana Castela, fechando essa hora. É que eu não te esqueci, sabe? Antes, Israel e Rodolfo, chegou um áudio. E os Bonifácios com a Taíra e Alexandre. Deus me deu esse lugar. Lá vem a voz de intervalo, se prepare para cantar com Maiara e Maraísa, João Neto e Frederico e Murilo Rufo.

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2: Marcos Ribeluti, Simone Mendes, Abandonando. Bom dia.
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1: João Neto e Frederico e Murilo Rufo, por que eu presto? Ah, tem que tomar sempre essa atitude, né? Por favor, não se deixe corromper. Antes teve João Pedro e Cristiano acordou namorando. O Ralph com Travesseiros Esquecidos e Marcos e Belucci, Simone Mendes abandonando. Bora junto? Aqui, ó.

Nós tá chegando, nós tá voltando, é nós mesmo, aí é nós, é o programa Demar Zanetti Mineirinho. Nós tá por aqui pra começar, a partir de agora, mais uma reunião, né? É uma reunião de caboclo, em sintonia, um dedinho de prosa, prosear um cadinho com vocês, papiar, né? Vamos lá então, vamos que vamos, começar mais um dia, mais um trabalho, né? Obrigado. Mas primeiro, antes de escutar as primeiras modas, né, Zamora? Que ali nós sempre tem dizido, né? Agradecer a Deus, levantar os olhos pra riba, agradecer o Pai do Céu por mais um dia de vida, mais um dia de trabalho, né? Mais um dia de saúde, obrigado, obrigado, meu Deus. E olha só que esmoda, hein? Que esdrupona vai passar por cá, hein? Olha, a primeira, pedido de um pai, rapaz. Lourenço Lorival, que moda bonita, hein? É, pedido de um pai. É, de arrupe arma do caboclo essa moda aqui, né? Aí depois, aquela parede também, né? Mocoque Paraíso e as andorinhas. O Jane Júnior vai cantar pra nós. Vamos lá, então, pra começar bem o programa de hoje, hein? Tá bom? Nós vai listicar a mula, aí depois nós volta com vocês, tá bom?

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2: Que esmoda que passou por cá, né? Bom demais. É o programa Ademar Dezanetti Mineirinho. Nós vai pros parceiros, mas nós volta já já, viu?
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2: Eita, nós aqui outra vez, olha nós aqui de volta, nós tá aqui vocês, nós tá aqui outra vez, é nós mesmo, é o programa Ademar Dezanetti Mineirinho, e nós tá aqui para trabalhar mais um cadiquinho, nós tá no pé do eito, né, nós tá aqui na lida, nós tá trabalhando, né, é, nós tá escutando, nós tá com as orelhas ocupadas, né, amor, nós tá escutando as modas, primeiro escuta as modas, né, aí depois nós vai baixar as inchadas aqui, né, nós vai carpinar aqui essa mataiada, rapaz, essa carripachaiada, tudinho aqui da por cá, né? Mas primeiro é mais melhor a gente escutar as modas, né? É, a gente come um trem aqui, belisca um trem aqui, é um biscoito de porvir, é uma lasquinha de queijo, né, Zamora? Um cafezinho, né? Os amores já freveu as águas, já fez o cafezinho, bom demais, né? Vamos escutar a moda, vamos que vamos? Rapaz, o poder da enxada, olha a dona da viola e João Miranda, rapaz, que moda bonita, hein? Poder da enxada, quem não conhece, presta atenção, viu? Aí depois é o Caboclo da Roça também, né? O Renato e Peninha e Meu Natar Sem Mamãe. É, Mato Grosso e Matias, tá bom? Vamos escutar então? Nós vamos mandar pra vocês tudinho que mora aqui nas Minas Gerais, véi. Vocês que moram no estado de São Paulo também, nós agradecemos todo mundo, viu? Obrigadão, vocês tudinho, obrigado mesmo. Nós vai lindo. Capão Gato aí dispõe nós volta, viu?

0: Eu falei que as modas eram boas, eu falei pra vocês, que moda, é um trem absurdo de bom, né? O programa Demar de Zanetti, vai pros patrocinadores, já nós tá voltando.
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0: Olha nós aqui de outra vez, olha nós aqui de volta, nós tá aqui com vocês, nós voltou, nós falou que nós ia, nós foi, mas nós falou que nós ia voltar, né, Zabor? É, nós tem que voltar, ué, trabalhar mais um cadiquinho com vocês, escutar mais umas modas, né? É, de lavar os olhos de dentro pra fora, tem umas modas que nós escuta, né, rapaz de Deus, olha, presta atenção na letra, tem umas horas que nós tem que pegar o lenço mesmo, né, não tem jeito, né? Hã? Tem que passar os olhos na manga da camisa, viu? Mas é bom, né? A gente já recordar os passados, né? Bom demais! Vamos escutar mais moda? Vamos? Vamos escutar mais moda? Ah, nós temos mais umas modas danadas de boa para nós escutar aqui hoje, viu? É, tô falando para vocês, ué. Vamos? Tá no jeito já? Já? Arriba essa moda aí para cima, ô Zamora. Garniza o trem aí. Pode falar, então? Roberto e Merim agora, rapaz. Olha, Roberto e Merim. Essa paixão me mata, hein? A esposa é sementinha também com Leo e Léo, né? E vou tomar uma pinguinha. Léo Canhoto e Dino Santos. Tá bom, gente? Obrigado a você, estudinho, que tá nos Goiás, nas Bahia, pra todo lado, viu? Nas Gardés, tá bom? Tá? É, então tá, joia. Nós vai ali no Estrada das Pipoca, nós volta, hein?

0: bom demais. Essas modas foi bom demais, né? Programa Demar de Zanetti Mineri. Nós vamos para esse colaborador, mas já já nós volta com vocês, tá bom?
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Gente, gente, nós está voltando, gente. É nós mesmo. É o programa Ademar de Zanetti Mineirinho. Nós está por cá. Nós está aqui dentro da sede da nossa rádio, né? É, nós está irradiando. É, os pessoal está retransmitindo aí, né? É, está esparramando nós, né? É, os pessoal está esparramando nós nesse Brasil afora, nos estrangeiros, nas Europa, para todo lado. Obrigado aí, os parceiros, viu? Tá? As persariadas aí e essas orbitaiadas, né? Nós agradecemos todo mundo, vocês. Sem os orbites não é nada, né, Zamur? Ah, é bom demais. Esse dia o caboclo falou pra eu: Demar de Deus, eu sou apaixonado essas modas caipira, né? Gosto demais. Obrigado, vocês todinho que gosta de nós aí, né? Pra nós não ficar sozinhos, né, Zamur? Eu tô falando pra vocês, velho. Ó, prontinho então. Tá pronto. Ó, Tinoqui Tony, rapaz. Olha aí, ó. É o rei do gado agora. Ah, depois é a casa de caboclo, Bartas, a Violeira e Martim, né? E o Véia Mori. É o Véia Mori. Tchão Carreira e Pardinho vai passar por cá, tá bom? Obrigado a vocês tudinho, viu, gente? Obrigado a vocês que estão nos Mato Grosso, Mato Grosso do Sul. Nós agradecemos todo mundo. Combinado, então? Tá? É, ainda vai esticar a mula, já tô com o pé no estrelho, já disse pra nós horta.

0: Que maravilha, que esmolda. É programa de Marta Zanetti Mineri. Levar para os patrocinadores, já já nós está voltando.
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0: Gente, nós está voltando, gente. É nós mesmo. É o programa Ademar de Zanetti Mineirinho. Nós está por cá. Nós está aqui dentro da sede da nossa rádio, né? É, nós está irradiando. É, os pessoal está retransmitindo aí, né? É, está esparramando nós, né? É, os pessoal está esparramando nós nesse Brasil afora, nos estrangeiros, nas Europa, para todo lado. Obrigado aí, os parceiros, viu? Tá? As persariadas aí e essas orbitaiadas, né? Nós agradecemos todo mundo, vocês. Sem os orbites nós não é nada, né, Zamor? Ah, é bom demais. Este dia o caboclo falou pra eu, demais de Deus, eu sou apaixonado dessas modas caipira, né? Gosta demais. Obrigado vocês todinho que gosta de nós aí, né? Pra nós não ficar sozinho, né, Zamor? Ah, tô falando pra vocês, velho. Ó, prontinho então. Tá pronto. Ó, Tinoquitone, rapaz. Olha, é o rei do gado agora. Ah, depois é a casa de caboclo, Bartazá, Violeiro e Martim, né? E o Véia Mori. É o Véia Mori. Tchão Carreiro e Pardinho vai passar por cá, tá bom? Obrigado a vocês tudinho, viu, gente? Obrigado a vocês que estão tá nos Mato Grosso do Sul. Nós agradecemos todo mundo. Combinado, então? Tá? É, ainda vai esticar a mula, já tô com o pé no estrelho, já disse pra nós horta.

0: Que maravilha, que esmolda. É programa de Marta Zanetti Mineirinho. Levar para os patrocinadores, já já nós está voltando.
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0: Nós está chegando, nós está voltando, é nós mesmo, aí é nós. É o programa Demar de Zanetti Mineirinho, nós está por cá, nós está aqui na lida, né? Nós está no pé do eito, né? Que moda, né, Zambor? Acabou de acabar, né? Rapaz, a gente escuta as modas assim, olha, a gente volta naquelas épocas nossas, daquela molecaiada, aquela humildade danada que nós tinha, né? Antigamente era diferente, né? Era aquela simplicidade, né? A gente morava em casa de barro, né? Casa de pau a pique, rapaz, né? Ia na escola a pé, né? Andava uns quilômetros, vários quilômetros a pé, né? Naquelas épocas, né? A escola é longe, né? Na fazenda, né? Os embornáques, caderno finico, né? Lapisico, né? Lápis pititico, né? Era diferente, né? Mas hoje não, hoje mudou muito, né? Hoje tá mais, como diz, os pessoal tá mais tranquilo, né? Vamos rodar moda, Zamora, vamos rodar moda, vai. Tirador de leite, rapaz, olha os tirador de leite agora, nós vamos escutar, ó, Zé Pereira da Arnilha, né? E aí depois é meu Natal sem papaizinho, né? Meu Natal sem papaizinho. Vamos lá, trem parada dura agora, Aí depois vem cá, moreninha, ele de Irineu vai rodar pra nós, né? Obrigado a vocês tudinho, viu, gente, que tá escutando nós, pra todo lado, né? Pra todo lado, no sul, né? No Rio Grande do Sul, Paraná, Santa Catarina, pra todo lado, nós garece. Combinado, então? Nós vai, o que nós vamos fazer, os amores, agora? Dá vai ali no piscar de zóio e nós volta, viu?

Que felicidade, que moda, é bom demais, né? Programa Ademar de Zanetti Mineirinho, nós vai pros patrocinador, mas daqui a pouquinho nós tá voltando.

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1: Eita, nós aqui outra vez. Olha, nós aqui de volta. Nós está voltando aí. É o programa de Marcos Elite Mineirinho. Nós está por acá. Ah, bom demais, né, Zamora? Nós falou que nós ia no piscar de zóio. Nós foi mesmo, né, Zamora? Nós já está de volta, viu? Aqui tem café no bolo, né, Zamora? Aqui com nós é assim, né? Este dia o Carpira falou pro eu, demais de Deus, eu acostumei isso. Vocês não foram na rádio fazer o programa? Ah, parece que tá faltando alguma coisa, né? É bom demais, né? É bom demais, né? Obrigado vocês, estudinho, que gosta de nós aí, viu, gente? Pra todo lado, nesse mundão de Deus, né? É, vocês acreditam, né, Zamora? Mas é verdade, né? Nós trabalhamos, nós é dois caboclinhos trabalhadores, né? Imagina se não fosse, né, Zamora? Ah, eu tô falando pra vocês, velho. Vamos lá, vamos rodar mais moda? Vamos. Mas, amor, tem algum trem de errado que não tá certo, né? Dá garnizada aí, dá. Ai, garniza aí pra nós. Gente, vamos rodar então? Já tá pronto? Olha, mó, qual que é paraíso agora, rapaz? Que moda bonita, hein? Hã? Céu chorou por mim. Vamos lá, então. Aí depois é o fim do reino encantado, né? É o Floriano Peixoto. E saudade da minha terra também, né? Com as mineirinhas. Essas mulheres vão cantar pra nós agora, uai. Vamos escutar essas mulheres aí, vamos? Essas cantadeiras? Então vamos, né? É. Obrigado a vocês que estão lá no Sergipe. É, pra todo lado, né, Zamora? É, nas Alagoas, nós agradecemos todo mundo, hein? Tá bom? Nós vai, o que nós vamos fazer? Nós vamos pra uma praça, depois nós vamos pra uma de volta, ué.

0: Eu falei que as modas eram boas, eu falei pra vocês, que moda, é um trem absurdo de bom, né? O programa Demar de Zanetti, nós vai pros patrocinadores, já já nós está voltando.
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1: Seis horas e 28 minutos.
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3: Que maravilha, que moda que acabou de acabar, né, Zamorô? Que trem absurdo de bom, né? É o programa Demar de Zanetti, Mineirinho, nós voltou, pra trabalhar mais um cadinho aqui com vocês, né? É nós mesmo, né? Nós temos um cadinho de moda aqui, né, Zamora? Rapaz, olha, tem uns trem absurdo de bom, né? É os pessoal que tá mandando pra vocês tudinho, que tá trabalhando, tá de folga, tá de férias, né? Mas tá escutando nós, né? E o Zamora, mas agora, Zamora, esse broto aqui, Zamora, dá mandar os pessoal que tá nas festas, né? Os apaixonados, né? Os apaixonados aí das festas de peão, as cavargadas, as festas sertanejas, né? Dá mandar pra vocês tudinho, viu? É, esse pede pra nós rodar, nós temos que fazer um broto.

0: Que maravilha de moda que acabou de acabar, né? Bom demais. É o programa de Mar da Zanetti Mineirinho. Já vai pros colaboradores, mas nós volta já, viu?
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Eita, nós aqui outra vez, olha, nós aqui de volta, nós tá voltando, nós tá aqui com vocês, nós tá aqui outra vez, olha, é nós mesmo, é o programa Demar Zanetti Mineirinho, nós tá por acá. Mas chegou a hora de terminar mesmo, Zamora? Tem que terminar o programa mesmo? Rapaz, umas maravilhas de moda que nós está escutando hoje, né? É, que estrupona que tá cantando para nós hoje. Ah, bom demais, né? Trem absurdo de bom, né? É, mas você tem que ir embora, vamos embora, né? Fazer o quê, né? Mas vocês escutam a nossa rádio, viu, gente? Tem programação boa pela frente aí. É as programação que vem tão gostosa para vocês escutarem aí, tá? Ah, hoje, rapaz, a voz hoje não tá boa, né, Zabor? Rapaz, eu tô falando assim, sabe? É, tá forçando a voz, né? Fica diferente a voz assim, né, Zabor? Mas tá bom, mas nós tá vivendo a vida, né? Gente, eu vou deixar pra vocês três presentes dos Mió, viu? Olha só, Recanto Abençoado, né? É o Crito Viola e o Henrique. Aí depois é o Milionários Zé Rico, 60 dias apaixonado, né? E a última moda do programa é Caboclo Sertanejo, né? Com Zé Garoto e Timboré, tá bom? De presente dos Mió pra vocês, hein, gente? Tá bom assim? Nós tá indo, né? Tchau, tchau. Fica com Deus. Que Deus alumia nós tudo e qualquer hora nós tá voltando, hein?

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0: Comadre, comadre, estamos chegando aqui no Clube do Caipirão, defendendo as tradições culturais de nossa terra com grandes sucessos do nosso cancioneiro. Muita música, alegria pra você, que é o melhor ouvinte do mundo. Vamos que vamos!
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0: A sonoplastia do meu irmão companheiro Zé Luquinha, assessoria e produção da Dona Juju. Juntos nós vamos reviver um passado tão vivo e presente na história e na memória de cada um de nós amantes da música sertaneja. Com a proteção de Deus, estamos chegando!

0: Aí a moda do boiadeiro, com Sérgio Reis abrindo com chave de ouro o Clube do Caipirão.
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0: Opa, que maravilha! Mais uma vez, seja muito bem-vindo, compadre, bem-vinda, compadre, ao nosso Clube do Caipirão. Edição especial sempre junto com você. A Juju já foi ajeitar um cafezinho para nós. O Luquinha tá ali separando mais umas modas. E nós vamos juntos recordando os grandes momentos da nossa música sertaneja. E a moda por aqui não para.
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0: Agora no jeito, Sulino Marroeiro e o sanfoneiro Douradense. Vamos recordar o sucesso Laço de Couro, composição do Sulino e do Zé Paiossa, gravação de 1968.

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1: Moda boa demais, a gente ouviu, ainda tem muitos sucessos pra gente curtir. Ô, compadre, comadre, vamos tomar um café?

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9: 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Noneto para cordas e sopros em Fá Maior, Opus 31, de Louis Spohr. Consortium Clássico, sob a direção de Dieter Klecker. Movimentos Allegro, Scherzo, Adagio, Finale, Vivace.

0: Noneto para cordas e sopros em Fá Maior, Opus 31, de Louis Spohr. Consorte um clássico, sob a direção de Dieter Klecker. Movimentos Allegro, Scherzo, Adagio, Finale, Vivace.
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0: 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Trio em Mi bemol maior da série Música de Banquete, parte 1, de Georg Philipp Telemann. Música Antíqua de Colônia, direção de Reinhard Gebel. Movimentos Afetuoso, Ataca, Vivace, Grave, Allegro.

0: Trio em Mi bemol maior da série Música de Banquete, parte 1, de Georg Philipp Telemann. Música antiga de Colônia, direção de Reinhard Gebel. Movimentos afetuoso, ataca, vivace, grave, allegro. 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
1: 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Seis peças do livro de 1726, em arranjo de Sérgio Abreu para dois violões de Jean-Philippe Rameau. Sérgio e Eduardo Abreu, violonistas.

Agora são 8 horas e 3 minutos. Hoje é sábado, dia 10 de outubro. É uma data bonita, 10 do 10 hoje. A temperatura está em 18 graus. Bom dia, tindobre, buenos dia, bom giorno, good morning. E assim a todos. O programa Harmonia no Ar, aqui da Rádio Polska, do nosso município de Áurea, capital polonesa dos brasileiros, pela rádio 87.5 FM e live pelo Face da Rádio Polska. Bom dia a você que está ainda dormindo, você que está a descanso, você que já levantou, está ao trabalho, um bom dia a todos. E vamos pedir a proteção divina para o nosso dia de hoje. Senhor Deus, neste lindo amanhecer de sábado, elevamos nossos pensamentos até você, pedindo tua proteção divina sobre nós, sobre todos nós e todos aqueles que fazem parte da nossa vida. Que tua luz ilumine nossos caminhos, que tuas mãos nos protejam de todo mal e que o Divino Espírito Santo nos conceda sabedoria para enfrentar as dificuldades, força para superar os obstáculos e serenidade para viver cada momento com fé e esperança. Afasta de nós, Senhor, a maldade, as tristezas e tudo aquilo que rouba a nossa paz. Enche nossos corações de amor, de bondade, humildade e de gratidão, para que possamos fazer o bem sem esperar nada em troca. Abençoa, Senhor, cada lar, cada trabalhador, cada pessoa que está enfrentando também momentos difíceis e todos aqueles que precisam de uma palavra de conforto ou um abraço de esperança. Que este sábado seja de paz, saúde, harmonia e muitas bênçãos, e que nunca nos falte fé para acreditar, coragem para continuar e amor para compartilhar. Senhor, caminha conosco hoje e sempre, protegendo nossos passos e guiando nossas vidas pelo caminho do bem. Amém. E vamos com música para o nosso dia, para o nosso sábado. E apenas o nosso dia, nosso sábado está começando.

Agora são 8 horas e 30 minutos. A temperatura está em 18 graus. O tempinho está parecendo que vai vir uma chuvinha, né? Mas tudo tranquilo, né? Vamos para a mensagem do dia, para o nosso dia de hoje. Hoje é uma data bonita, né? 10 do 10. É, 10 de outubro, né? Estamos na época do Dia das Crianças, né? Dia das Crianças, a festa da Romaria de Nossa Senhora de Fátima, né? Então, tem bastante comemorações neste mês de outubro. Vamos para a mensagem, então, para nós. Bom dia a você que está ligado com o programa Harmonia no Ar. Bom dia a todos os ouvintes da Rádio Polska, do programa Harmonia no Ar. Aqui quem está ligado, quem está conectado com o programa Harmonia no Ar, aqui da Rádio Polska, da nossa cidade de Áurea, capital polonesa dos brasileiros. Que esta manhã chegue trazendo paz ao seu coração, esperança para seus sonhos e fé para continuar nossa caminhada. A vida nos ensina que nem todos os dias são fáceis, mas cada amanhecer é uma nova oportunidade de recomeçar, corrigir nossos erros, fortalecer nossos laços de amizade, espalhar o bem por onde passarmos. Que nunca nos falte paz para enfrentar as dificuldades, sabedoria para tomar nossas decisões e amor para tratar as pessoas com respeito e carinho. Que possamos deixar de lado as mágoas, as palavras que ferem e os julgamentos, escolhendo sempre o caminho da compreensão, da bondade e da união. Lembremos que a esperança é a luz que continua brilhando mesmo nos momentos mais difíceis. Quando fazemos o bem de coração sincero, oferecemos uma palavra amiga, estendemos a mão a quem precisa, tornamos o mundo um lugar melhor para todos. Que Deus abençoe esta manhã, ilumine nossos caminhos e nos conceda saúde, serenidade e força para vencermos os desafios de cada dia. Que hoje a paz habite em nossos lares, a fé fortaleça nossos corações e a esperança nos lembre de que existe um motivo para agradecer e continuar. Um lindo dia a todos, repleto de bênçãos, harmonia e de amor. E que a paz de Deus esteja sempre conosco, hoje e sempre. Amém. Bom dia, você que está acordando, você que está descansando, você que está a trabalho. Bom dia a todos os queridos ouvintes, a todos que estão a trabalho, a descanso também. E vamos na sequência com mais música, porque fazer o nosso trabalho com música é sempre mais leve. O trabalho se torna sempre bem mais leve, né? E bom, nós temos bastante comemorações neste dia, neste mês de outubro, né? Dia das Crianças, da esperança do nosso país, do nosso, né, do mundo, né, as crianças, e também a Romaria de Nossa Senhora de Fátima, né, também, então a festa da Romaria de Nossa Senhora de Fátima é amanhã, né, hoje estamos na véspera, então, tenham todos bom dia, né,

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Agora são 8 horas e 52 minutos. A temperatura está em 19 graus. Está subindo um pouquinho, né? Mas tem umas nuvens, né? Eu acho que vai. Vamos ter uma chuvinha, né? Mas faz parte, né? Não vindo além, né? Uma chuvinha até, né? A gente faz parte, né? Hoje é dia 10. De 10, né? Que data bonita, né? Estamos na época, no dia da comemoração, do dia das crianças, né? E o mercado do Ico e da Patrícia deixa uma mensagem para este dia das crianças, né? 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Ser criança é enxergar a beleza nas pequenas coisas, transformar momentos simples em grandes aventuras, espalhar alegria por onde se passa. 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Bom dia também a todos os queridos ouvintes. Bom dia, Terezinha, um grande abraço, um bom dia, um bom sábado e um bom final de semana para você também. Bom dia, Lourdes. Daí a pouquinho eu vou procurar a tua música, tá, dona Lourdes? Daí a pouquinho vai sair a tua música, tá? Um bom sábado, um bom final de semana para você também. Bom dia, seu Stanislau, dona Juliana. Bom dia, Luana. Bom dia, seu Egídio e dona Leonice. Bom dia, tio Albino.

0: 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Bom dia, seu Casemiro também, que o seu Casemiro sempre está ligadão com o programa da Rádio Polska aí. Todos os programas, ele está sempre ligadão com o programa da Rádio Polska, aqui da nossa cidade de Áurea, capital polonesa dos brasileiros, pela rádio 87.5 FM e pela live, pelo Face da Rádio Polska. Bom dia, Nair, também. Bom dia, seu Felipe. Bom dia a todos os queridos ouvintes que estão conectados, que estão se sintonizando com o programa Harmonia no Ar. Você que está a trabalho, você que está a descanso também. Bom dia a todos e vamos na sequência com mais música, porque eu digo sempre, fazer o trabalho com música, o trabalho sempre se torna mais leve, né? Então, um bom dia a todos e vamos na sequência com mais música.
1: Paloma Branca!

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Mas nem sempre podemos mudar as atitudes das pessoas ou as situações que a vida nos apresenta. Mas podemos escolher como agir diante delas. E não permita que a maldade dos outros apague a bondade que existe em você. Continue fazendo o bem, falando a verdade, estendendo a mão a quem precisa, sem esperar reconhecimentos ou recompensa. Lembre-se, quem planta amor, colhe paz. Quem pratica a bondade, deixa marcas bonitas na vida das pessoas. E quem agradece pelo que tem, descobre que a verdadeira felicidade está nas coisas simples da vida. Que nunca nos falte fé para acreditar, força para continuar e humildade para aprender e um coração sincero para fazer o bem. Afinal, viver com pensamentos positivos é acreditar que mesmo diante das dificuldades, sempre podemos encontrar um motivo para sorrir e agradecer. Bom dia a todos, queridos ouvintes. Bom dia, Dona Lourdes. Dona Lourdes, eu fui para passar tua música, teu pedido, mas aqui está dando quedas de luz. Aqui na rádio está dando quedas, né? Eu acho que por tudo, em todo o centro aqui de Áurea está... Está dando queda, não sei, ela vem e vai, sabe que quando é live, ela desaparece, né? Então dá aquele probleminha, né? Mas o teu pedido foi passei para ti a tua música, tá, querida? E vamos ver se depois eu consigo retornar a música que foi que tu pediste, né? E... Tu disseste que tinha o som estava baixo, mas melhorou agora, porque aqui tu sabe que está com um probleminha, né? A luz está queda, vai, apaga tudo e daí a pouquinho volta. Então, estamos com esse pequenininho probleminha, mas nada assim, né, que não possa ser resolvido. Quero mandar um bom dia, um abraço para todos os ouvintes. Então, bom dia, seu Egídio, Dona Leonice, bom dia, Luana, bom dia, seu Casimiro, bom dia, seu Dionísio, bom dia, enfim, bom dia, seu tio Albino, tio Dobre, tio Albino, tia Terezinha, bom dia, seu Lauro e esposa, seu Dionísio e esposa também, bom dia a todos aqueles que estão conectados, que estão sintonizados com o programa Harmonia no Ar aqui da nossa cidade de Áurea, nosso município de Áurea, capital polonesa dos brasileiros. Você que está a trabalho, você que está descansando, você que está fazendo... Bom, hoje... Estando dentro de casa, estando em casa, né, com uma chuvinha, tem muita coisa para fazer, né? Tomar um cafezinho, tomar um chimarrão. O seu Casimiro é um bom chimarrão para ti. O seu Casimiro sempre está com chimarrão ligado com o programa Harmonia no Ar. É um grande abraço a todos, então, que estão sintonizados, que estão conectados com o programa Harmonia no Ar, aqui da nossa cidade de Áurea, capital polonesa dos brasileiros, né? Nós estamos, né, nas vésperas do Dia das Crianças, na véspera da Romaria da Nossa Senhora de Fátima, né? A grande, grandiosa festa, então, amanhã, né? Então, na nossa... Em nosso

município de Erechim, né, tem a Nossa Senhora de Fátima, né? Então amanhã será a grande, grandiosa festa da Nossa Senhora de Fátima, né? É um pouquinho complicado para os romeiros, né, quando chove assim, mas até amanhã, quem sabe o tempinho melhora, né, fica tudo melhor, né. Bom dia a você também que está de aniversário hoje, né, você que está de aniversário hoje, que estará amanhã, que vai estar essa semana, que esteve, né? Eu quero deixar um feliz aniversário, né, para o nosso querido colega, nosso chefe, nosso orientador aqui da Rádio Polska, o seu Laior, né? Amanhã, então, ele está de aniversário também. Um feliz aniversário, né? Que Deus dê realizações nos seus sonhos, né? E que tenha o dia de amanhã muita paz no coração, muitas felicidades e muitos anos de vida. Então, os nossos votos, os meus votos aqui do programa da Harmonia no Ar e também de todos os colegas, né? Então, para o nosso querido chefe, nosso orientador, né? Nosso colega, o seu Laior, que amanhã está de aniversário. Então, feliz aniversário para você também. E a todos, então, que estão de aniversário hoje, que estarão amanhã e que estarão, que estavam também essa semana, né, durante a semana, todos que estiveram de aniversário, né, tenham todos muitas e muitas felicidades, um grande abraço e feliz aniversário e uma boa festa a todos, né. E vamos na sequência, então, aproveitar o tempinho que está chuviscando, fazer um cafezinho, você que está em casa, fazer um cafezinho, fazer um chimarrão, né, que é muito bom. E você que está a trabalho, né, também, né, um bom trabalho, né, o trabalho às vezes, para quem precisa trabalhar, dobra, né, nos finais de semana, né, então, mas tudo faz parte na vida, né.

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Agora são 10 horas e 10 minutos. A temperatura continua 19 graus e a chuvinha está calmamente lá fora. Tindobre Alice. Xisqueco do Brego de la Chevia, la Xisque. Bom dia a todos os queridos ouvintes. Bom dia, dona Lourdes. Vou ver daí a pouquinho se eu consigo passar a música que tu tinha pedido novamente, tá, querida? Se não der mais tempo para hoje, então será no próximo sábado, tá? Fico te devendo, tá? Mas eu passei. Bom dia, Miguel de Erechim, com chuva, aqui também com chuva em Erechim, parece que está chuviscando, né, seu Miguel? Um bom dia, um bom final de semana para ti, seu Miguel. Tudo de bom. E um bom final de semana, né, para você e para todos os queridos ouvintes que estão conectados, que estão ligados com o nosso programa Harmonia no Ar, aqui da Rádio Polska, né? Nós temos bastante, esse mês tem bastante comemoração, né? Amanhã é dia da Nossa Senhora de Fátima, a Romaria, tem Romaria, né? A chuvinha assim atrapalha um pouquinho, mas quem tem fé, né? A fé move montanhas, né? Então vai melhorar, e para quem quiser fazer sua promessa, sua Romaria para Nossa Senhora de Fátima, tudo vai dar certo, né? Também nós estamos nos dias, né, nas vésperas dos dias das crianças. E neste dia tão especial, o prefeito Gilmar, o vice Elton e a primeira-dama Rose, do município de Áurea, que também deixam uma mensagem de carinho e amor a todas as crianças do nosso município. Ser criança é carregar no coração a pureza, a alegria, a esperança e a capacidade de transformar o mundo com um simples sorriso. Cada criança representa um sonho, uma nova oportunidade e a esperança de um futuro melhor para todos nós. Que nunca faltem amor, proteção, saúde, educação, respeito e oportunidades para que nossas crianças possam crescer felizes, realizar seus sonhos e construir um futuro cheio de possibilidades. Que Deus abençoe cada criança, ilumine seus caminhos e proteja seus passos, concedendo-lhes uma infância repleta de carinho, brincadeiras, descobertas e momentos inesquecíveis. Neste Dia das Crianças, renovam nosso compromisso de trabalhar por um município cada vez melhor, onde nossas crianças sejam acolhidas, valorizadas e tenham a oportunidade de crescer com dignidade, segurança e felicidade. Com muito carinho, o prefeito Gilmar, o vice-prefeito Elton e a primeira-dama Rose desejam a todas as crianças de Áurea e todas do mundo inteiro um maravilhoso Dia das Crianças, cheio de sorrisos, amor e muitas bênçãos. Feliz Dia das Crianças, porque cuidar das nossas crianças é construir um futuro melhor para todos. Então, feliz Dia das Crianças, né? Lindo, linda mensagem, né? Mas é, ser criança é muito bom, né? Mas os nossos filhos são as eternas crianças, né? As nossas eternas crianças, né? Os nossos filhos, né? Quem tem filhos sabe, né, que os filhos
são as eternas crianças. Feliz, né, o dia das crianças, né, que é para o mundo inteiro, né. É muito bom ser criança, né. Agora são 10h14. A temperatura então está em 19 graus, continua.

0: Quer ganhar dinheiro vendendo esse pudim maravilhoso de leite condensado?
1: Alice, é para ti, as polonesas, agora para o Polsko, La Chebia, La Chelbina, Tia Terezinha, e La Chesky, Salubi, a música para o Polsko. La Chesky, a todos, então, aqueles que gostam, que curtem, umas músicas em polonês, que faz parte da nossa cultura aqui, da nossa cidade de Áurea, capital polonesa dos brasileiros.

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0: Obrigado pela força, obrigado pela energia que você está passando para nós aqui.
1: Agora são 10:50. Estamos chegando no final do nosso programa Harmonia no Ar, né? Quero deixar um grande abraço a todos, queridos ouvintes, a todos que estiveram conectados, sintonizados com o programa Harmonia no Ar, aqui da nossa cidade de Áurea, nosso município de Áurea, capital polonesa dos brasileiros. E uma homenagem especial pelo Dia das Crianças da Harmonia no Ar, né, da Rádio Polska aqui de Áurea, né? A todas as crianças, né? Queridos ouvintes, hoje é um dia muito especial, um dia dedicado à alegria, à inocência e aos sonhos e ao sorriso mais bonito que existe, o sorriso de uma criança. Aqui no programa Harmonia no Ar, da Rádio Polska de Áurea, então, queremos deixar uma homenagem cheia de carinho a todas as crianças que tornam nossas vidas mais bonitas com sua pureza, sua espontaneidade e sua maneira tão especial de enxergar o mundo. Ser criança é acreditar que tudo pode ser possível e transformar pequenas coisas em grandes alegrias. É brincar, é sonhar, é descobrir a cada dia uma nova razão para sorrir. Cada criança é uma sementinha de esperança que precisa ser cuidada com amor, com respeito, proteção e dedicação. Neste dia tão especial, queremos lembrar que nossas crianças merecem muito mais do que presentes. Merecem carinho, compreensão, educação, saúde, segurança e, acima de tudo, o direito de viver uma infância feliz, cercada de amor e de pessoas que cuidem delas de coração sincero. Que Deus proteja todas as crianças, ilumine seus caminhos, e lhes conceda saúde.

e os nossos mais sinceros votos de um feliz dia das crianças. Esta é uma homenagem, uma mensagem a todas as crianças, para todas as crianças do programa Harmonia no Ar, daqui da Rádio Polska de Áurea, desejando que a alegria, o amor e a esperança estejam sempre presentes na vida de cada criança. Porque cuidar de uma criança é cultivar o amor de hoje e construir um mundo melhor para amanhã. Feliz Dia das Crianças. Que Deus abençoe a todos nossos pequenos tesouros. E um bom dia, um bom final de semana a todos os queridos ouvintes que estiveram conectados, que estiveram sintonizados com o programa Harmonia no Ar. Estamos chegando no finalzinho e esperamos assim voltar no próximo sábado, se assim Deus nos permitir. Ficam com Deus. E até uma boa chuvinha, né? Uma chuvinha calma, mas tá tudo tranquilo. Um bom dia, um bom final de semana a todos.

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1: É, eu também tô curtindo com você essa linda canção aqui no Arena Sertaneja. Obrigado pela audiência, onde quer que você esteja aqui curtindo o nosso programa.
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Continue cantando. Jesus, o Galileu, está aqui. Você vai sentir a sua mão agora. Você vai ter uma experiência agora. Agora. Sinta a mão do Salvador. Mais uma vez.

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4: No programa Momento Polski, na Rádio Polska, Alice Graal, quero homenagear meu neto Wesley Marcos Mikuński, que vai estar de aniversário dia 14, semana que vem, acho que quarta-feira será, né? Desejo muita saúde e tudo de bom. Nós também ali desejamos tudo de bom para ele e para vocês, tá? Depois o Silvino vai tocar uma música. Pois, Silvino, vamos agrapar que tem música, dobra? E gentilmente do João, lá, 100 anos de vida, tá? No, też chciałem podziękować dla naszego przyjaciela Waldemar Bliacherieny, o doutor Waldemar Bliacherieny, lá dos Estados Unidos, que tá, a gente quase todos os dias que conversa com ele, e ele manda sempre para mim assim novidades, e eu consegui muita história de Áurea Centenário através dele. Então ele é um doutor, ele tem os filhos também que são doutores, são médicos, trabalham nos Estados Unidos, e a gente sempre tem contato com ele. De Waldemar Bliacherieny, ele é filho, ele morou de um comércio aqui em Áurea, tá? Que era do Schumann, vocês lembram da loja do Schumann, que era do judeu, tá? E hoje eles estão em Erechim com a casa Raião, tá? Então ele é filho da dona Sara e mora lá nos Estados Unidos. Então a gente tem muito contato com ele, tem contato todos os dias, quase converso com ele. E ele me revelou muita história importante de Áurea e também do município de Centenário. Tá? Então, muito obrigado, doutor Waldemar. E vamos ter esse contato ali por muito tempo ali, conversando ali. E hoje ele me mandou uns vídeos ali, até acho que agora a Kathleen vai colocar algum vídeo ali, que ele tem me mandado lá dos Estados Unidos. Vê se vai sair alguma coisa, tá, Kathleen? Vamos tentar. Vamos ouvir.
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4: Entende? Daí tem uns poloneses ali, tá?
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4: Inglês traduzido para polonês, tá? Tem acho que mais uma ali, tem mais uma em polonês? Vamos ouvir.
10: Tem a receita.
4: A receita daí, vamos ver a receita ali. Quem quiser copiar depois pode copiar.
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4: 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Eu deixo tudo de bom para você ali. E pensa bem ali, quem sabe volta ainda para a rádio ali, tá? Conversa com o Laior bem ali, quem sabe ainda você volta ali, tá? Quando tiver tempo ali, que vai estar disponível. Dobrze? 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Então, mais uma vez ali, eu vou precisar de fotos das sociedades polonesas que tinha na época... ali nas comunidades do município de Centenário, tá? Então, ali do Rio Branco, Lomba, também tinha uma sociedade polonesa, onde havia aula em polonês e português. Eu tenho até quantos alunos tinha, tudo. Eu tenho até o boletim dos alunos do ano 1937, tá? Vai ser colocado no livro também. Também Rio Branco era do Bartosz Głowacki, então seria Bartosza Głowackiego, então era a sociedade do nome Bartosz Głowacki, tá? Linha Mambira era das irmãs João Alves de Fontoura. Vila Hortência, das irmãs Juliusza Słowackiego, Juliu Słowacki, tak? Juliusza Słowackiego. Baixo Rio Branco seria, acho que deve ser Baixo Rio Branco, Matki Boskiej Częstochowskiej, Nossa Senhora do Monte Claro. Barra do Rio dos Índios, a sociedade tinha o nome de João Jana Sobieckiego, João Sobieski. Lajado André, a escola tinha o nome de Oświatowe Łączność. Rio dos Índios, Józefa Piłsudskiego. Lajado Veado, Oświatowe. Centenário, Józefa Piłsudskiego też. Lajado Valeriano, Tadeusza Kościuszko. Rio dos Índios, Adama Milkiewicza. 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
4: 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Que hoje estava limpando, fazendo limpeza no celular e não sei como lá sumiu o teu nome, sumiu o teu WhatsApp ali do meu telefone. Então me dá um alô ali que daí já volta, tá? Porque eu tentei recuperar, mas não consegui mais. Me dá um alô para mim ali que daí a gente consegue recuperar o teu WhatsApp, tá? Dobře? 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

Muito bem, irmãos, quero cumprimentar a todos com a paz do Senhor Jesus Cristo. É um motivo de alegria, mais uma vez, nós poder estarmos aqui transmitindo o programa Voz da Verdade, programa da Igreja Pentecostal Missionária do Brasil, onde hoje estamos aqui com o missionário Romualdo, que vai fazer algo para Deus também, aí levar a mensagem da tarde. E eu creio que através dos louvores, através da palavra, através das orações, o Espírito Santo vai começar a nos usar e vai entrar no coração de cada um de vocês. E hoje também temos o Roberto aí, que está fazendo a parte dele, na parte técnica ali, juntamente com a Kathleen, e creio que logo, logo ele já vai estar apto a trabalhar. Então, que Deus abençoe a cada um de nós. E eu quero deixar uma mensagem bíblica. Ela se encontra no livro de Salmos, capítulo 121, onde a palavra é bem clara para todos nós. A palavra do Senhor diz assim: elevo os meus olhos para o monte, de onde me vem o socorro? O meu socorro vem do Senhor, que fez o céu e a terra. Então, meus irmãos, não tem muito o que nós discutir. Quantas vezes pessoas que não têm o conhecimento da palavra elevam os olhos a outros horizontes, a outros lugares, missionário Romualdo, e não levam os olhos ao monte de onde está o Senhor. Aonde está o Senhor é de lá que vem o nosso socorro. O Senhor fez o céu e a terra. O Senhor nos abençoou, o Senhor nos protegeu, o Senhor iluminou a nossa caminhada. E para honra e glória, hoje nós estamos aqui. O porquê? Porque nós fomos iluminados pelo Senhor. Então, quando o Senhor nos ilumina,

0: Ele nos abençoa, nos protege, Ele nos dá a direção do Espírito Santo e Ele faz a obra sobre as nossas vidas. E quando Ele faz a obra sobre as nossas vidas, muitas vezes nós deixamos de seguir os seus caminhos. Muitas vezes nós não se voltamos a Ele. E quando Ele fala que que é para nós elevar os nossos olhos ao monte, de onde vem o socorro, nós deixamos de fazer a obra. O porquê que nós deixamos de fazer a obra? Porque nós somos falhos, nós somos pecadores. Mas quando o Senhor nos usa, eu creio que não tem como escapar. Não tem como nós escapar. Porque o Senhor é o Senhor. E o momento que Ele nos pega, Ele nos pega e não deixa nós escapar. Então, essa é a mensagem da tarde. Gostaria de a sua saudação, missionário Romualdo, da qual oportunidade.
1: Cumprimento a todos, irmãos que estão ouvindo nessa tarde maravilhosa. É mais uma vez com alegria e satisfação estar aqui novamente para levar a palavra de Deus, essa mensagem de hoje. Cumprimentando a todos na paz do Senhor. E desejo uma boa tarde a todos, né, que estão na escuta e que fiquem agradecendo pelos patrocinadores que patrocinam esse programa e os demais que estão nos escutando a cada sábado, a cada final de tarde.
0: Muito bem. Gostaria também de agradecer os nossos apoiadores que vêm nos apoiando, os nossos irmãozinhos que também vêm colaborando com as suas contribuições para que esse programa possa ir ao ar. E aonde Deus tem abençoado muitos dos nossos irmãos já, e eles vêm colaborando com nós. E é por isso que nós estamos aqui buscando do Senhor mais colaboradores. Você que gostaria de colaborar com nós, se sentir à vontade, pode me procurar, que nós estamos aí de braços abertos. Ainda falta algumas coisas para nós fechar o horário, para pagar o horário, mas graças a Deus, aí, até agora Deus está nos honrando e acredito que Ele não vai deixar esse programa acabar por falta de valores para pagar o horário. Então eu creio que as mãos do Senhor estão estendidas sobre as nossas direções e Ele disse que é para nós elevar os olhos ao monte, de onde vem o socorro. E o socorro vem do Senhor que fez o céu e a terra.
1: Complementando um pouco a palavra ali do missionário Hermindo, quanto aos patrocinadores, que eles ao patrocinar esse programa, eles não só apenas estão patrocinando esse programa, eles estão fazendo parte também da evangelização.
0: Exatamente. Você que patrocina o programa, você é um evangelizador, porque através da tua contribuição, a tua colaboração, você está fazendo parte. Você está fazendo parte do nosso grupo de obreiros, missionários, evangelizadores. Então, você gostaria de participar com nós, fazer a tua parte, nós estamos de braços abertos. Já também a Ivanete está assistindo esse programa, minha esposa Ivanete, que Deus abençoe ela, ilumine a caminhada dela por onde ela for. E também gostaria de mandar um alô especial aos nossos amigos, aos nossos irmãos que sempre estão ligados com nós. Temos o Paulinho, ali da linha São Sebastião, que está ouvindo esse programa. Que Deus abençoe, ilumine a caminhada dele. Também temos a Tere, temos a Hilda, a Isabel, que sempre estão ligado com nós, a Terezinha, que também está ligada com nós, a Diles, o Leandro, o Paulo, o Marcos, o Sérgio, o Josimar e o Lude. O Ludemar também sempre estão ouvindo esse programa. Então, que Deus abençoe, ilumine a caminhada de vocês por onde vocês forem. E também temos o nosso irmão, o missionário Romualdo, o Eugênio Zuratsky, também lá do Paraná, que está ouvindo esse programa, que Deus abençoe ele, a caminhada dele. E eu sempre falo com ele, até hoje de tarde, conversei um pouco com ele, e ele mandar um alô especial para a galera lá da linha 3 Barra, Áurea, Centenário, Hortência, que diz que está com saudade. E eu creio que Deus está fazendo a obra sobre a vida do nosso irmão Eugênio, lá no Paraná. O nome da cidade eu não lembro agora.
1: É Campo Mourão,
0: do Paraná. Campo Mourão, Campo Mourão. Então, que Deus abençoe o nosso irmão Eugênio lá. E também a Cat, ele sempre me cobra do Nego da Gaita, né? O Nego da Gaita, o Doralino. O nosso irmão Doralino, o Nego da Gaita. Que Deus abençoe ele, a caminhada dele, por onde ele for. Uma pessoa que eu conheço de pouco tempo, mas aprendi a respeitar e admirar o nosso amigo, o nosso irmão Nego da Gaita. Que Deus abençoe ele, a sua esposa, a caminhada dele. E que seja essa pessoa sempre maravilhosa, alegrando o nosso povo. Então eu gostaria de pedir dois louvores, e depois desses dois louvores nós estaremos fazendo mais alguns comentários. E hoje o Roberto está na parte técnica ali e está se aperfeiçoando devagarinho, nós vamos chegar lá.

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1: Muito bem, irmãos, ouvimos os louvores e também os nossos apoiadores. Que Deus abençoe a cada um dos nossos irmãos e dos nossos irmãos que também estão ligados. Temos a missionária Débora, que está ligada com nós. Que Deus abençoe, agradeço os comentários. Que Deus te abençoe, missionária, você e o teu esposo Antônio. Por onde vocês forem, o pastor Antônio, por onde vocês forem, que Deus ilumine a caminhada de vocês. E também o Carlos de Brito, que também está assistindo esse programa, que Deus abençoe a ele. E também a minha irmã Jandira também está assistindo esse programa, que Deus abençoe a caminhada dela. Por onde ela for, que Deus tenha algo maravilhoso para todos vocês. Como ele tem me abençoado, creio que ele vai abençoar vocês também. Então, tomem posse da bênção. E gostaria de convidar você, meu irmão, você, minha irmã, para que na próxima terça-feira venham ali se encontrar conosco na Rua Bruno Prechua, número 130, onde Deus já vem nos abençoando com algo maravilhoso naquele lugar, que Ele já colocou aquele lugar para nós nos encontrar contigo. Você que precisa da tua bênção, vem ali que o Senhor vai te abençoar. Então, você que gostaria de participar com nós, terça-feira, às 7h30 da noite, nós estamos ali reunidos, buscando do Senhor o que Ele tem de melhor para as nossas vidas. E também, nas quinta-feira, temos os nossos encontros, ali juntamente com os missionários e missionárias, para que Deus venha fazer a obra sobre as nossas vidas, através da oração, através dos louvores, onde nós estamos orando a Deus, buscando de Deus, e Deus tem nos abençoado. Missionário Romualdo está com a oportunidade da palavra nessa tarde.
2: Pois muito bem, ouvintes da Rádio Polska, no momento ali, da Voz da Verdade, hoje tem uma linda mensagem que se encontra no livro de Isaías, capítulo 55, que diz bem assim: ó vós, todos os que tendes sede, vinde às águas, e os que não tendes dinheiro, vinde e comprai, e comei. Sim, vinde e comprai, sem dinheiro e sem preço, vinho e leite. Por que gastais o dinheiro naquilo que não é pão, e o produto de vosso trabalho naquilo que não pode satisfazer? Ouvi-me atentamente e comei o que é bom, e a vossa alma se deleite com a gordura. Inclinai os vossos ouvidos e vinde a mim. Ouvi a vossa alma e viverá, porque convosco farei uma aliança perpétua, dando-vos as firmes beneficências de Davi. Eis que eu o dei por testemunha aos povos, como líder e governador dos povos. Eis que chamarás uma nação que não conhece, e uma nação que nunca te conheceu, correrás para ti por amor ao Senhor, teu Deus e de Santo de Israel, porque Ele te glorificou. Muito bem, amigos, essa palavra que vem de hoje de encontro a nós ela nos fala relato muito importante. Talvez você que está estudando, escutando nesse momento, não entendeu muito bem. Vinde, comprai sem dinheiro. Que o Senhor quer dizer com isso? Que Ele está dando a oportunidade de graça para a tua salvação. Aqui mais uma vez Deus fala sobre a salvação, mas muitos não entenderam. Vinde, comprai sem dinheiro, isto é um relato muito profundo, que é a salvação de graça. Enquanto muitos pagam caro para ir para a perdição, se perdendo nos vícios, para que pagar tudo isso para ir perder a sua alma? A prostituição é paga, o cigarro é pago, a cachaça é paga, a cocaína é paga, a maconha é paga, para depois ir para o lago do fogo do enxofre. Se para ir para o céu você não paga nada, porque Jesus já pagou lá na cruz esse alto preço. Então vemos aqui que Isaías fala no Antigo Testamento, e como as palavras do Antigo Testamento têm uma ligação de prata com o Novo, que Deus convida, porque quem não sabe ainda, Jesus, e fala de Deus no Antigo Testamento, o Espírito Santo, são uma só pessoa, a Santíssima Trindade, Pai, Filho e Espírito Santo. Então, por isso que o que fala no Antigo Testamento corresponde também no Novo. E a palavra do Senhor é bem clara. Vinde e comprai sem dinheiro, que é de graça. Por que gastar com aquilo que não nos salva e não nos dá vida, somente condenação? Hoje temos muitos jovens, pessoa de meia idade, até idosos, se prostrando para o mundo dos vícios, enquanto o Senhor nos convida todos os dias para participar das benevolências do Senhor. Que cada dia a graça do Senhor se renova. Buscai o Senhor enquanto se pode achar, e que é de graça, porque amanhã pode ser tarde. Incline seus ouvidos para o Senhor e ouvi, e a vossa alma viverá. Então, o que Deus nos pede? A obediência para com Ele. Deus é tão misericordioso que Ele nos dá a oportunidade a cada novo dia que surge, mas nós nos inclinemos pelo caminho mais fácil, que é a porta larga. Mas nós, muitos de nós, enganamos, porque é um caminho sem volta, porque o caminho estreito é que conduz à salvação. Muitas vezes tem algo que não nos convém, cabe a nós renunciarmos certas coisas, porque isso, certas coisas são, como diz, tudo vos é permitido, mas nem tudo vos convém. Então devemos de pensar bem algo em que devemos projetar a nossa vida. Ali no versículo 5 do capítulo 55 de Isaías, o Senhor nos diz: se nós buscarmos em lugar errado e ter que pagar por isso, por coisas erradas ainda, procuramos por Ele, por causa dEle, as nações virão. Então, se nós andarmos nos caminhos, as nações virão até nós. Ele nos glorificará, nos honrará. E Deus fala: para que pagar caro pela água suja, se ele tem água limpa e de graça? Ele nos promete a vida eterna se nós ouvirmos o Senhor e trilharmos o caminho dele. Porém, muitos só pensam na ganância, usufruir o quanto mais do melhor e do pior. Aqui o Salmo 33:12 diz assim: bem-aventurado é a nação cujo Deus é o Senhor. Jesus é o povo a qual escolheu para a sua herança. Irmãos, os dias de hoje que vivemos, dias turbulentos, tenebrosos, difíceis, hoje a única coisa que mais importa é a nossa fé, porque sem fé é difícil agradar a Deus. Mas se botarmos Deus em primeiro lugar, ele mudará a história. Porque também tem uma palavra que diz: chegará tempos que o justo viverá pela fé. Mas como assim, missionário? O justo viverá pela fé? É. Alguns se pensam, quando dias maus virão, que não poderemos comprar nem vender, o que será? Lembram-se da passagem dos 40 dias no deserto, que o povo, desde os pequeninos até os grandes, as roupas não se desgastavam, as suas sandálias não se gastavam, cresciam junto. Deus mandava o maná todos os dias, mas o povo, por ganância, queria mais. Até murmurou: é maná, maná. Quando estávamos no Egito, tínhamos de tudo, alho, cebola e as mais iguarias. Até tanto que Deus ouviu e mandou as codornizes, mas muitos na gula se fartaram e acabaram morrendo. Então, meus irmãos, não temos o que se preocupar se a nossa vida está em Deus. Se a nossa vida está em Deus, ele automaticamente está em nós. Moisés, quando ficou 40 dias no Monte Moriá, junto a Deus, ele sentiu fome? Não sentiu, porque Deus o sustentou. Elias, no deserto, apenas com pão assado em brasa, uma jarra de água, andou 40 dias e 40 noites. Ah, quem dera nós termos um alimento assim, que não sentimos sede, não sentimos fome. Mas esse alimento, eu digo, esse alimento é Jesus, que ele nos convida todos os dias para chegarmos a ele. E se pensarmos no ouro, na prata deste mundo, ele não tem nenhum valor. Mas se olharmos para o ouro e a prata que vem de cima, esse sim tem muito valor, é um valor inestimável, que é o próprio Deus, é o Senhor Jesus. Porque afinal de tudo, o que existe nesse mundo, que o homem tanto corre atrás e que não é de valia nenhuma, isso tudo pertence ao Senhor. E um dia isso findará. Como aquele homem que plantou sua lavoura, colheu bons frutos, falou para si mesmo: eu vou derrubar os celeiros velhos, vou construir novos. E ó, minha alma, te deleita e comes e bebes, porque terás por muito tempo, né? Naquilo um anjo aparece: miserável, quem és tu? Se essa noite te pedirem a alma, que contas tu prestará? amando mais as coisas do mundo do que a Deus? Paulo, quando foi arrebatado em espírito ao terceiro céu, viu as maravilhas que jamais a mente humana e o coração do homem conseguiria descrever. De quanto ele voltou a seu estado normal, ficou calado por vários dias. E por isso eles, das maravilhas, que ele tinha até medo de contar, das maravilhas que ele viu, como é a casa do Senhor. Ele se tornou, porém, o maior evangelizador da época, porque por tudo que ele viu, ele sentiu que valia a pena trabalhar para Deus. Em Apocalipse, temos mais uma palavra que eu vou ler para vocês aqui, no capítulo 18, que o Senhor fala assim: aconselho-te que de mim compres ouro provado no fogo, para que te enriqueças, e roupas brancas, para que te vistas, e não apareça a vergonha da tua nudez, e que unjas os teus olhos com colírio, para que vejas. E eu repreendo o castigo a todos quantos amo, depois zelo de arrependa-te. Pois o Senhor nos fala aqui de que diz, Jesus está dizendo a vocês que acham que estão ricos, mas na realidade são pobres, e o ouro de vocês não vale nada. Compre ouro de mim, que este ouro é ouro refinado, é ouro provado no fogo. E na Bíblia, é a fé provada, caráter, santidade, a riqueza que não acaba, as roupas brancas, que Jesus quer dizer, é a vida limpa. O colírio são a visão espiritual para descer. Devemos que parar de ser cego, parar de confiar no dinheiro. Quem vem em busca de riqueza verdadeira, que ele fala, Jesus fala que a verdadeira riqueza é Ele, é o Senhor Jesus. Porque a verdadeira riqueza comigo é de graça, e porém só custa a sua entrega. Então, entregue os teus caminhos ao Senhor, que no mais tudo Ele fará. Por isso que Paulo, nos seus dias de evangelho, ele sofreu perseguições, foi preso várias vezes, caluniado, foi apedrejado, sofreu naufrágio, mas ele sabia que a maior riqueza estava com Deus. Então, irmãos, aqui cabe muito a nós refletirmos essa passagem que Deus fala, né? Vinde e comprai sem dinheiro, que é de graça. Outras coisas que pagamos, mas nos leva à vida, à perdição. Jesus fala ali em Eclesiastes que o dinheiro desse mundo não vale nada. Não é que não vale. O que devemos em todas as coisas, botar sempre Deus em primeiro lugar. Não é que tu vai sair por aqui rasgando dinheiro, porque o Senhor falou que o dinheiro não vale nada. Temos que administrá-lo com sabedoria, porque precisamos deles pagar as contas, comprar nossas roupas, nossa comida. Mas como muitos botam a sua segurança no dinheiro. Assim como o rei Asa inventou de fortalecer, construir fortalezas na cidade, mas o anjo chegou e lhe disse, né, é inútil a sentinela guardar a cidade se o Senhor não guardar. Então também é inútil você botar a toda a tua confiança no dinheiro, se ele só te levará muitas vezes à desgraça, à perdição. Então vemos o que fazemos da nossa vida, né? Que em Paulo, ele no final da sua trajetória, quando ele já sabia que ia para os braços do Senhor, no final ele falou: combati o bom combate, encerrei a carreira e guardei a fé. Desde agora, a coroa da justiça me está guardada, e qual o justo me dará. Essas foram as palavras finais de Paulo, para que quando chegamos nós, todos nós, não é que eu seja privilegiado, missionário Romualdo, missionário Hermindo, ali irmão Roberto, mas todos, porque Deus quer a salvação de todos. E que possamos, quando chegar a hora, dizermos: Senhor, estou aqui, combati o bom combate, encerrei a carreira, guardei a fé. Irmãos, espero que essas palavras tenham falado muito no seu coração e que lembram muito bem disso. E agradecendo aqui a oportunidade, vai ali o meu abraço a todos vocês que estão na escuta desse programa, e desejando a vocês um bom final de tarde, um feliz domingo e uma boa semana. Em nome de Jesus.
1: Muito bem, irmãos. Uma palavra abençoada, o missionário Romualdo, com uma mensagem muito bonita. Eu creio que essa mensagem foi de encontro a cada um de nós. E também mandar um abraço aos nossos queridos e amados irmãos que estão ouvindo, assistindo esse programa. Temos a nossa irmã conterrânea aqui de Áurea, nossa irmã Irene Zanella, que também assiste esse programa. É São Paulo que ela mora, né?
2: É São Paulo.
1: É lá em São Paulo. A nossa irmã Irene Zanella, irmã em Cristo. Também temos o pastor Ari ali em Itajaí, Santa Catarina. Também o pastor Ari. Também temos o nosso irmão Sérgio, que está ligado com nós. Temos também a Madalena, que também está assistindo esse programa. Também temos a Márcia Bukowski, que também está assistindo esse programa. E a minha neta Érica Kish, lá no município de Matupá, Mato Grosso, também está assistindo esse programa. Que Deus abençoe a cada um de vocês. E quero desejar para minha netinha de 22 anos um feliz Dia das Crianças. Para mim, ela ainda é uma criança que eu tenho um carinho, um respeito, um amor muito grande pelas minhas netas. A minha neta, a Érica, a minha neta Heloísa e a minha neta Ayla. Que Deus abençoe a caminhada delas, por onde elas forem. Eu creio que Deus está com as mãos estendidas sobre as nossas crianças. As nossas crianças do nosso mundo. Quantas vezes pessoas não valorizam as nossas crianças? E as nossas crianças são o futuro do nosso mundo. As nossas crianças são o futuro do nosso Brasil. Então você que tem o teu filho, a tua filha, mesmo que já seja adulto, para mim é criança. que nem eu tenho os meus filhos, minhas filhas, e hoje tenho a honra de estar com o Roberto aqui também. É um gurizinho para mim, com 27, 28 anos, mas para mim ele é um gurizinho. Está aqui nos assessorando, e eu amo todos vocês. Também mandar um abraço ao meu amigo, ao meu irmão Hélio Rusti, que sempre, quando pode, está ligado com nós. Então, que Deus abençoe o nosso irmão Hélio. Eu vou pedir mais um louvor, e esse louvor eu quero oferecer a todos vocês que estão ligados nesse programa, que Deus tem algo através desse louvor para a tua vida.

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4: Muito bem, irmãos. Quanto tempo nós temos ainda?
5: Mais
4: 10 minutos. 10 minutos, temos 10 minutos ainda. Então vamos fazer mais alguns comentários. Temos a Lourdes Cuiava, a irmã Lourdes. Que Deus abençoe a irmã Lourdes Cuiava. Creio que é a esposa do nosso irmão Fiorino Cuiava. Que Deus abençoe. Se não for, me perdoe, irmã Lourdes. Que Deus te abençoe a tua caminhada, por onde você for. E o missionário Romualdo também já compartilhou aí. Que Deus abençoe o missionário Romualdo também. Então, a nossa irmã Lourdes Cuiava, que Deus proteja ela também, ilumine a caminhada dela. E também gostaria de convidar você, meu irmão, você, minha irmã, para na próxima terça-feira, ali na rua Bruno Prechua, número 130, onde Deus já vem nos abençoando, com vários cultos maravilhosos, abençoados, aonde Deus tem algo preparado para mim, tem algo preparado para você. Então, vem ali buscar a tua bênção na próxima terça-feira, às 7h30 da noite. E nas quinta-feira também, nós estamos ali juntamente com os missionários e missionárias, buscando de Deus, orando, louvando a Deus e colocando as coisas da igreja em ordem também. Então, que Deus abençoe a cada um de vocês, ilumine a nossa caminhada. E também já gostaria de convidar você, meu irmão, você, minha irmã, para no próximo dia 30 de janeiro de 2027, nós temos o nosso terceiro congresso. Terceiro congresso da Igreja Pentecostal Missionária do Brasil, aqui da cidade de Áurea, aonde Deus já tem preparado. Também temos o Dute, que está ligado com nós, também tem o seu programa de rádio aqui na Rádio Polska, todas as terça-feira tem o programa dele, eu creio que às 7 horas da noite, pelo que a gente vê, que nas terça-feira para mim é bastante corrido, poucas vezes que eu consigo assistir o programa do meu amigo, do meu irmão, mas creio que começa às 7 horas da noite. Então, que Deus abençoe o Dute, o seu grupo de apoiadores, e Deus venha a cada dia que passa fazendo a obra na tua vida, para que você continue sendo essa pessoa maravilhosa e transmitindo algo aos nossos queridos e amados ouvintes e irmãos da Rádio Polska. E eu vinha comentando sobre o nosso terceiro congresso, nosso terceiro congresso, dia 30 de janeiro de 2027. Então, você que gostaria de participar com nós, já vai colocando na tua agenda, vai se preparando, e já Deus tem algo preparado para mim, tem algo preparado para você também. Então, amados irmãos, agora chegou o momento de nós fazer a nossa oração, agradecer a Deus por essa oportunidade de nós estar aqui nessa tarde, agradecer ao missionário Romualdo, agradecer a Ketley, agradecer ao Roberto, que estão aqui. Que Deus abençoe a caminhada de vocês, os projetos de vocês, por onde vocês forem. Podem ter certeza que Deus nunca vai abandonar cada um de nós. Então, crê em Deus acima de todas as coisas, porque Deus está no comando. Então, vamos pedir a Deus que venha nos abençoar, venha iluminar a nossa caminhada. Senhor Deus, querido Pai, eu entrego nas suas mãos, Pai, esse momento tão importante da minha vida, da tua vida, meu irmão, minha irmã, que está aqui com nós, está ligado nessa emissora, ouvindo pelo rádio, assistindo essa live. Quem vai assistir, Pai, que o Senhor estenda as suas mãos poderosas, venha abençoar aquele homem que está no caminho errado, venha abençoar aquela mulher que está no caminho errado, Pai, venha tirar esse jovem da droga, Pai, venha tirar todo o vício imundo que não agrada a ti, Papai, desse homem, dessa mulher, venha tocar no coração dessa pessoa, Pai, que está ouvindo esse programa e possa sentir a tua presença e se curvar a seus pés para fazer a tua obra. Então, Papai, eu entrego nas suas mãos, meu Deus, a pastora Nete, Papai, a nossa líder maior, a pastora presidente desse ministério. Eu entrego nas suas mãos, Papai, a pastora Maritânia também, Papai, que sempre está conosco aqui na cidade de Áurea, a pastora Maritânia, que sempre está nos abençoando, Pai, com as suas mãos que o Senhor já ungiu, e os demais pastores e pastoras, missionários e missionárias. É o que eu lhe peço, Pai, inteligência e sabedoria a essas pessoas, que essas pessoas consigam nos conduzir sempre para o melhor caminho. Então, Pai, eu agradeço a Ti e peço uma bênção especial para a direção e funcionário dessa emissora, Pai. Abençoa, proteja e venha, Pai, colocar nessa emissora mais apoiadores, patrocinadores, mais programas evangélicos, programas católicos, Pai, para que nós podemos evangelizar esse povo que precisa de ouvir a tua palavra. Então, Senhor, eu lhe agradeço e lhe digo muito obrigado por esse momento tão importante das nossas vidas. Amados irmãos, então eu agradeço a cada um de vocês. E voltem a nos ouvir no próximo sábado, nessa mesma emissora, nesse mesmo horário. E fiquem com Deus, que eu tenho certeza que por onde eu for, Deus está comigo. Fiquem com Deus até o próximo sábado. Fiquem com a paz do Senhor Jesus Cristo. Amém.

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0: E começamos mais uma quinta-feira com o pé direito no Show da Tarde. Estamos aqui, ó, pra animar a sua tarde. O programa promete e, é claro, vai ser do jeitinho que você gosta. Se prepare pra curtir os melhores sucessos que não saem da sua cabeça agora, hein?
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depois desse breve intervalo comercial, a gente tá de volta aqui com mais uma dose de música boa no seu Show da Tarde. Tá prontinho aí pra embalar mais ainda as melhores? E aí, tá prontinho pra ouvir aí somente as mais da tarde? Então se liga e vem junto com a gente. Tamo de volta.

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2: Tudo para mais um super bloco musical repleto de sucessos aqui no seu Show da Tarde. Ó, espero que você esteja animadão aí, hein? Pois estamos aqui naquele clima, daquele jeito, no pique, hein? Bora aumentar o volume aí porque músicas incríveis vão rolar a partir de agora.

aqui com mais uma seleção musical do seu Show da Tarde. Olha, prepare-se porque essa seleção promete. Você vai cantar, você vai dançar, você vai se divertir ao som dos hits aí do

0: Sorriso no Pagode.
1: Ô, Sônia!
0: Tamo junto, Bruno. Obrigado,
1: lindo
0: Sorriso.
1: Demais, lindo demais.
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6: Voltamos com tudo para mais um super bloco musical repleto de sucessos aqui no seu show da tarde. Ó, espero que você esteja animadão aí, hein? Pois estamos aqui naquele clima, daquele jeito, no pique, hein? Bora aumentar o volume aí porque músicas incríveis vão rolar a partir

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9: Intervalo comercial, a gente tá de volta aqui com mais uma dose de música boa no seu Show da Tarde. 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Então se liga e vem junto com a gente. Tamo de volta aqui no seu Show da Tarde.
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11: Luan Santana e Léo Foguete.

tudo para mais um super bloco musical repleto de sucessos aqui no seu Show da Tarde. Ó, espero que você esteja animadão aí, hein? Pois estamos aqui naquele clima, daquele jeito, no pique, hein? Bora aumentar o volume aí porque músicas incríveis vão rolar a partir de agora.

0: Obrigado, Mato Grosso. Obrigado, Matias. Obrigado.
1: Oi, boa tarde.
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tudo para mais um super bloco musical repleto de sucessos aqui no seu Show da Tarde. Ó, espero que você esteja animadão aí, hein? Pois estamos aqui naquele clima, daquele jeito, no pique, hein? Bora aumentar o volume aí, porque músicas incríveis vão rolar a partir de

0: Esse é Safadão.
1: Aqui é o final do nosso programa, gente, mas as boas vibrações vão permanecer aqui com você e com a gente. Pode ter certeza, já tô com saudade. O nosso Show da Tarde volta logo mais, hein? Até breve, pessoal. Tchau, tchau.
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2: Olá, como vai? Eu confesso que eu estava ansioso para me encontrar com você novamente aqui na nossa rádio, viu? Ainda mais com essa programação, né? Você aí, eu aqui, uma ótima quinta-feira e vamos juntinhos em mais um Super Hits.
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4: Mais uma vez.
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